0: Boa noite. O CPFM agora 9:15.
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0: 1990, do álbum Chai, Milton Nascimento, Coisas da Vida. Rod Stewart, Sailing, do álbum Atlantic Crossing, do ano de 1975. Ainda teve Paralamas do Sucesso do álbum Passo do Luí, de 1984. Ouvimos Me Liga. Boa noite, 9h31.
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0: Boa noite, chegando no arquivo Just the Way You Are, traduzindo do jeito que você é, um dos maiores sucessos do Barry White. Foi lançada em 1978 no álbum The Man e se tornou um clássico da música romântica, originalmente gravada pelo Billy Joel. A versão do Barry White, com seu arranjo intimista, celebra a aceitação e o amor incondicional, valorizando a autenticidade da pessoa amada.

0: Encerrando o arquivo UCP de hoje com Smoking Robinson Cruising. Antes, Legião Urbana, Via Láctea. E The Calling, Wherever You Go. 10 horas em ponto. Fico por aqui, tô de volta amanhã, terça-feira, a partir das 5 horas da tarde. Uma ótima noite para você, fiquem com Deus e até amanhã. Continue na UCP 106.3, o seu lugar é aqui. Saúde e paz para você. Até amanhã.
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6: 10:32.

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2: 11:32.

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2: 11:59.
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1: 2 horas.
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1: 4 horas.
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3: 5:59.
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6: Querido ouvinte, chegou o momento de nos unirmos em oração. Vivamos com fé este momento e coloque as suas intenções na certeza de que o bom Deus as acolhe.
7: O anjo do Senhor anunciou a Maria,
8: e ela concebeu do Espírito Santo.
9: Ave Maria, cheia de graça, o Senhor é convosco. Bendita sois vós entre as mulheres, e bendito é o fruto do vosso ventre, Jesus.
8: Santa Maria, Mãe de Deus, rogai por nós, pecadores, agora e na hora de nossa morte. Amém.
10: Eis aqui a serva do Senhor.
8: Faça-se em mim segundo a vossa palavra.
11: Ave Maria, cheia de graça, o Senhor é convosco. Bendita sois vós entre as mulheres, e bendito é o fruto do vosso ventre, Jesus.
8: Santa Maria, Mãe de Deus, rogai por nós, pecadores, agora e na hora de nossa morte. Amém.
7: E o Verbo se fez carne,
8: e habitou entre nós.
12: Ave Maria, cheia de graça, o Senhor é convosco. Bendita sois vós entre as mulheres, e bendito é o fruto do vosso ventre, Jesus.
8: Santa Maria, Mãe de Deus, rogai por nós, pecadores, agora e na hora de nossa morte. Amém.
7: Rogai por nós, Santa Mãe de Deus,
8: para que sejamos dignos das promessas de Cristo.
7: Oremos, infundi, Senhor, em nossos corações a vossa graça, vo-lo suplicamos, a fim de que, conhecendo a anunciação do anjo e a encarnação de Jesus Cristo, vosso Filho, pelos merecimentos de sua paixão e morte, cheguemos à glória da ressurreição, pelo mesmo Cristo, Senhor nosso.
8: Amém.
7: Glória ao Pai, ao Filho e ao Espírito Santo.
8: Como era no princípio, agora e sempre. Amém.
7: Acolhamos com fé e esperança a bênção de Deus. Abençoe-vos o Deus Todo-Poderoso, Pai, Filho e Espírito Santo.
8: Amém.
7: Louvado seja nosso Senhor Jesus Cristo.
8: E sua Mãe Maria Santíssima. Amém.
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13: 6:02.

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1: 6:30.
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1: 6:32.

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0: Secrets Flyway. Léo Jaime, preciso dizer que te amo. Muito bom dia para você nessa manhã de terça-feira, dia 14 de julho de 2026. Estamos juntos na mesma sintonia de sempre. Que a sua terça-feira seja abençoada por Deus, com muita paz, muito amor e muita saúde para todos nós.
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0: E fique agora com as atualizações do trânsito na cidade de Petrópolis. Nesse momento, o trânsito é movimentado na região das Duas Pontes, no Bingue e na Avenida Piabanha. No Centro Histórico, o tráfego segue fluindo normalmente. No Retiro, o trânsito segue movimentado próximo à entrada do bairro Carangola. E em Correias, o trânsito segue movimentado próximo à praça do bairro, seguindo até a segunda entrada do bairro Castelo São Manuel. Já em Itaipava, o trânsito segue movimentado nas proximidades do número 1129, na estrada União Indústria, e segue até o terminal rodoviário. Para quem segue pela BR-040, a Baixada Fluminense, a retenção entre os quilômetros 121 e 125, no sentido Rio de Janeiro, devido ao fluxo aos acessos à Linha Vermelha e à Avenida Brasil. E o tempo está nublado. Na Serra de Petrópolis, o trânsito segue fluindo normalmente, tanto na subida quanto na descida da serra, com chuva fina e boa visibilidade. Dirija com segurança e uma ótima viagem para você.
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0: E vamos às informações do clima-tempo para a cidade de Petrópolis. Segundo a Defesa Civil de Petrópolis, a previsão é de céu nublado. As temperaturas devem variar entre 8 graus de mínima e 12 graus de máxima. 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
0: Muito bom dia para você, 7h31, está começando o CP ao vivo, que você ouve de segunda a sábado, das 7h30 às 8h30 da manhã, uma hora inteirinha, sem nenhum intervalo. Para começar a edição de hoje, tem um cantor e compositor pernambucano, Alceu Valença, e um dos seus maiores sucessos, a clássica canção Como os Dois Animais. Em parceria com Vicente Barreto, ela foi lançada oficialmente por Alceu Valença em 1982. A música faz parte do icônico álbum Cavalo de Pau, um dos maiores sucessos da carreira do artista. E você ouve agora. Sejam todos muito bem-vindos.

0: Muito bom dia para você junto comigo aqui na UCP 743.
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Você está ouvindo o CP ao vivo ao som de Seu Jorge. E a música Carolina, lançada oficialmente no ano de 2001 como um grande sucesso do álbum de estreia solo de Seu Jorge, intitulada Samba Esporte Fino. Embora o cantor tenha iniciado sua trajetória artística na banda Farofa Carioca, no final dos anos 1990, a faixa Carolina não faz parte do repertório da banda Farofa Carioca, e sim do álbum de estreia da carreira solo de Seu Jorge. Carolina, grande sucesso de Seu Jorge. E a gente continua até as 8h30 da manhã, são 8h03, e agora tem Daniela Mercury com a participação especial de Silva e o grande sucesso de Daniela, Nobre Vagabundo, um dos maiores sucessos da carreira de Daniela Mercury, lançada oficialmente por ela em 1996 no álbum Feijão com Arroz. E agora com Silva e Daniela Mercury, Nobre Vagabundo.

0: CPFM 814, bom dia.
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1: E é nesse clima que fica por aqui mais uma edição do CP ao Vivo, ao som de Jorge Benjor. E um dos seus maiores sucessos, a música Mais Que Nada. Essa música foi lançada originalmente pelo Jorge Benjor em 1963, no álbum de estreia do cantor Samba Esquema Novo. O sucesso da música atravessou fronteiras, sendo regravada posteriormente por grandes nomes como Sérgio Mendes em 1966 e também pelo grupo Black Eyed Peas em 2006. E a gente vai ficando por aqui com mais uma edição do CP ao Vivo, de volta amanhã, a partir das 7:30 da manhã.
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1: A Justiça de Petrópolis autorizou a busca e também a apreensão de 23 ônibus da TURP por causa de uma dívida de cerca de 9,4 milhões de reais com o banco Volkswagen. A decisão liminar foi concedida pela primeira vara civil de Itaipava, após o banco alegar falta de pagamento dos financiamentos da frota. Caso a dívida não seja quitada no prazo previsto em lei, os veículos poderão passar para uma instituição financeira e ser vendidos para abater o débito. A decisão ocorre enquanto a empresa está sob intervenção da prefeitura, que acompanha a situação do transporte público aqui no município. Próximo CP Notícias, às 9:30 da manhã. 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
1: Muito bom dia para você na UCP 8:34. Luiz Capaldi.

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6: Olá, ouvintes. Os alunos de psicologia e pesquisadores do mestrado em psicologia do Centro de Ciências de Saúde da UCP vão te dar algumas dicas sobre saúde e bem-estar. Com base na pesquisa intitulada Ansiedade e Suporte Familiar em Adolescentes Envolvidos em Violência Doméstica, de autoria de Jaqueline Borges Vieira, orientada pela professora doutora Luciana Xavier Senra, observou-se que o fenômeno da violência escolar, incluindo o bullying, tem um impacto profundo na saúde mental dos adolescentes, desde suas interações sociais até a sua autoestima. E o medo de novas agressões pode levar ao isolamento, à evasão escolar e à desmotivação nos estudos. Também destaca que a ausência de um suporte familiar ou escolar adequado pode agravar os efeitos da violência, tornando essencial a criação de ambientes seguros e acolhedores para garantir o bem-estar emocional dos adolescentes e promover seu desenvolvimento saudável. Eu sou Márcia Cristina, aluna do curso de Psicologia da UCP. 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
0: Muito bom dia para você na UCP 94, Daryl Hall e John Oates.

0: Patrol na UCPFM com Just Say Yes. Antes, Marina Lima. Ouvimos também Vanessa Williams, You Are Everything.
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0: A tensão no Oriente Médio aumentou após os Estados Unidos anunciarem o início de um bloqueio naval contra embarcações ligadas ao Irã. A operação começa nesta terça-feira e, segundo a Marinha Norte-Americana, será estendida a toda a costa iraniana. A medida foi anunciada um dia depois que o presidente Donald Trump afirmar que pretende assumir o controle do Estreito de Hormuz, rota por onde passa cerca de 20% do petróleo comercializado no mundo. O governo iraniano reagiu e declarou que não aceitará qualquer interferência dos Estados Unidos na administração da região. Próximo CP Notícias às 10h30. 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
0: Muito bom dia para você junto comigo nessa manhã de terça-feira. Vamos agora à atualização das condições do trânsito nas estradas. Na Baixada Fluminense, a retenção entre os quilômetros 121 e 125, no sentido Rio de Janeiro, devido ao acesso à Linha Vermelha e à Avenida Brasil. No sentido Juiz de Fora, o tráfego segue fluindo normalmente. O tempo está nublado, com boa visibilidade. Na Serra de Petrópolis, o trânsito segue fluindo normalmente, tanto na subida quanto na descida. Com chuva fina e boa visibilidade, dirija com segurança. Próximo boletim do trânsito, às 11h30 da manhã, com apoio da UCP. 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
5: Muito bom dia para você na UCP 9:35, Mr. Jones.
6: Já

0: Você ouviu o nosso EPFM Nexus com New Sensation, Skank e Emicida Presença.
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0: Bom dia para você na UCP 10 e 1, Kobe Kalei.

0: Você ouviu John Miles aqui no CPFM com Song for You. Cláudio Zoli, a francesa.
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0: O Ministério Público do Estado do Rio de Janeiro abriu um inquérito civil para apurar a prestação de serviços da empresa Capital Ambiental à Secretaria Municipal de Educação de Petrópolis, sem contrato vigente. A investigação teve início após uma representação protocolada junto ao órgão. A empresa já recebeu cerca de R$41,5 milhões da Prefeitura neste ano, apesar de o contrato ter vencido em novembro de 2025. Em nota, a Prefeitura informou que a licitação para regularizar a contratação está suspensa por decisão judicial e que o serviço foi mantido por ser considerado essencial para o funcionamento da rede municipal de ensino. Próximo CP Notícias, às 13 horas. 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
6: Muito bom dia para você na UCP, 10h33, e agora você ouve Christopher.

0: Você ouviu o nosso CPFM Chris de Burg, The Lady Reds, ainda KCL All Star.
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6: Olá, ouvintes. Nesta coluna, nós, alunos e professores do curso de Direito da UCP, vamos tratar de assuntos interessantes e esclarecer dúvidas no campo do direito. O assunto do momento é desvio e acúmulo de função, algo que ocorre às vezes nas relações trabalhistas. O empregado pode ser trocado de função desde que com aviso prévio e salário proporcional. A mudança só será considerada ilegal se prejudicial ao empregado. Se você, empregado, passou a exercer habitualmente e sem aviso prévio uma nova função, se trata de acúmulo de função. É o caso, por exemplo, do porteiro que passa a incorporar o trabalho que antes era feito pelo faxineiro demitido. Tal prática é vedada pela Consolidação das Leis do Trabalho. Acompanhe esta coluna para saber mais sobre isso. Eu sou Giovana Kopke, aluna do curso de Direito. Sem informação, não existe direito.
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2: UCP FM 113, Lady Gaga.

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0: Brasil na UCP FM, Backstreet Boys, As Long As You Love Me. E ainda LS Jack, Carla.
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0: E fique agora com a atualização do trânsito em Petrópolis. Existe trânsito movimentado na região do Alto da Serra, na Castelânia, Coronel Veiga e também na Avenida Piabanha. No Centro Histórico, o fluxo dos veículos segue normalmente sem retenções. Em Correias, o trânsito segue movimentado próximo à Antiga Montreal, seguindo até a segunda entrada do bairro Castelo São Manuel. Já em Itaipava, o motorista conta com trânsito movimentado próximo ao Parque de Exposição e também próximo ao terminal rodoviário. Dirija com atenção e uma ótima viagem para você. Próximo boletim de trânsito, às 18h15, apoio o CP. 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
2: CPFM 1133. Sebastião Yatra e Isabela Monero.

CPFM 1144.

0: Você ouviu na UCPFM Ariana Grande, ainda Nightly, Ana Gabriela, Fique Mais. Muito obrigado pela sua companhia. Vou ficando por aqui, estou de volta amanhã a partir das 7. Desejo a todos uma excelente terça-feira. Daqui a pouquinho tem Mário Fernando.
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3: Querido ouvinte, chegou o momento de nos unirmos em oração. Vivamos com fé este momento e coloque as suas intenções na certeza de que o bom Deus as acolhe.
4: O anjo do Senhor anunciou a Maria,
5: e ela concebeu do Espírito Santo.
6: Ave Maria, cheia de graça, o Senhor é convosco. Bendita sois vós entre as mulheres, e bendito é o fruto do vosso ventre, Jesus.
5: Santa Maria, Mãe de Deus, rogai por nós, pecadores, agora e na hora de nossa morte. Amém.
7: Eis aqui a serva do Senhor.
5: Faça-se em mim segundo a vossa palavra.
8: Ave Maria, cheia de graça, o Senhor é convosco. Bendita sois vós entre as mulheres, e bendito é o fruto do vosso ventre, Jesus.
5: Santa Maria, Mãe de Deus, rogai por nós, pecadores, agora e na hora de nossa morte. Amém.
4: E o Verbo se fez carne
5: e habitou entre nós.
9: Ave Maria, cheia de graça, o Senhor é convosco. Bendita sois vós entre as mulheres, e bendito é o fruto do vosso ventre, Jesus.
5: Santa Maria, Mãe de Deus, rogai por nós, pecadores, agora e na hora de nossa morte. Amém.

0: por nós, Santa Mãe de Deus,
1: para que sejamos dignos das promessas de Cristo.
0: Oremos, infundi, Senhor, em nossos corações a vossa graça, vo-lo suplicamos, a fim de que, conhecendo a anunciação do anjo e a encarnação de Jesus Cristo, vosso Filho, pelos merecimentos de sua paixão e morte, cheguemos à glória da ressurreição, pelo mesmo Cristo, Senhor nosso.
1: Amém.
0: Glória ao Pai, ao Filho e ao Espírito Santo.
1: Como era no princípio, agora e sempre. Amém.
0: Acolhamos com fé e esperança a bênção de Deus. Abençoe-vos o Deus Todo-Poderoso, Pai, Filho e Espírito Santo.
1: Amém.
0: Louvado seja nosso Senhor Jesus Cristo.
1: E sua Mãe Maria Santíssima. Amém.
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4: Meio-dia e 4, no horário de Brasília. Vamos juntos então, até às 5, chegando para mais um álbum UCP. Human League Don't Want Me, anos 80, abrindo a sequência do álbum de hoje.

96 com And Sim, I Want You Back. Antes, Sansão de 82 com KC and Sunshine Band, Give It Up. Vamos seguindo, meio-dia e 28. Vamos nessa agora. Uma lançada em 1984, Missing You. Uma canção composta e gravada pelo músico inglês John Lair.

0: Foi um dos maiores sucessos da New Wave em 1989, Love Checks com B-52s. Relembramos uma do tempo da brilhantina do musical Grease, nos tempos da brilhantina, com John Travolta e Olivia Newton-John, You're the One That I Want. Ficamos por aqui, encontro marcado amanhã, a partir do meio-dia, para mais uma edição do Álbum CP.
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0: Uma hora, a Justiça suspendeu a decisão que autorizava a busca e apreensão de 23 ônibus da Turpe em Petrópolis. A medida foi revertida após uma representação apresentada pela Prefeitura que alegou que a retirada dos veículos comprometeria o transporte público no município. Segundo o governo municipal, nenhum coletivo foi apreendido e a operação segue normalmente nesta terça-feira. A ação havia sido movida pelo banco Volkswagen, que cobra uma dívida de cerca de 9,4 milhões referente ao financiamento da frota. A prefeitura afirmou que ainda o débito é anterior à intervenção da empresa e continuará adotando medidas para garantir o funcionamento das linhas e também o atendimento à população.
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0: De acordo com a Clima Tempo, Petrópolis, o dia será de céu nublado. Nesse momento na cidade, céu nublado sem chuva. As temperaturas variam com mínima de 8 e máxima de 17 graus. À tarde e à noite de hoje, a previsão é de céu nublado e sem possibilidade de chuva. Segundo a Defesa Civil, amanhã o dia indica que não há previsão de chuva. As temperaturas se elevam um pouco durante a tarde, com máxima prevista para 19 graus. 14h, mais uma edição do CP Notícias, apoio CP, tradição que inspira, qualidade que transforma.
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1: Olá, ouvintes. O curso de Letras da UCP apresenta coisas interessantes acerca das letras vernáculas. O tema de hoje são os escritores petropolitanos. Hoje eu apresento a vocês a escritora Andréa Pachá, formada em Direito, foi membro do Conselho Nacional de Justiça, além de atuar na Vara da Família por quase 20 anos. O seu livro A Vida Não é Justa, publicado em 2012, é resultado de tudo que a autora observou nos tribunais. Por meio de uma linguagem acessível, a autora narra histórias de divórcio, a guarda dos filhos, reencontros e desencontros com muita sensibilidade. É uma coletânea de histórias sobre amor e laços de família que toda família petropolitana deveria ler um dia. Meu nome é Vasco Vinícius, estudante do curso de Letras da UCP.
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3: Vamos juntos até às 5? 1 às 5? Game James, always.

0: O CP Alexandre Carlo condensa que o amor envolve Creed, Don't Stop the Dance, em 1h31.
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0: Muito boa tarde para você, 1h33, Miley Cyrus.

0: O CP Diana Krall, California Dream.
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0: Petrópolis recebe nesta semana uma ação de incentivo ao consumo consciente de energia. O destaque é o sorteio de 50 geladeiras novas e mais econômicas para famílias no município. As inscrições podem ser feitas até quarta-feira, às 2 horas da tarde, pela internet ou na Praça da Águia. Além do sorteio, a população terá acesso à troca de lâmpadas por modelos de LED, orientações sobre economia de energia, informações sobre a tarifa social e serviços de atendimento ao consumidor. A programação segue até sexta-feira. Próximo CP Notícias, 3 horas. 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

0: Você tem Léo Jaime, Charme do Mundo, John Mayer, Half of My Heart, Pedro Mariano Kays. 2h31.
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0: Top Loader, Dancing in the Moonlight.

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0: redução de cenários de violência, acolhimento das vítimas e a aplicação de leis de proteção à infância, fortalecendo a rede de atendimento no município. 4 horas, mais uma edição do CP Notícias, apoio CP, tradição que inspira, qualidade que transforma.
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0: Aerosmith.
5: I could stay awake just to hear.

0: CP Jackson, Simpson com Take My Breath Away, Duran Duran e Monique Grazinoli com Causa e Efeito 3:31.
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0: CP, Shima Roots, Meu Erro, Calling Rain to My Life. NX0, vamos seguir, 4 horas.
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0: O etanol voltou a ser mais vantajoso.

0: 5 horas, mais uma edição do CP Notícias, apoio CP, tradição que inspira, qualidade que transforma.
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0: Exagerado? Wilson Sideral.

0: UCP, George Harrison, Got By My, Set On You, Rapa, Anjos e Mariah Carey. We Belong Together, 4h29.
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3: Olá, seja bem-vindo à Arquitetura em 60 segundos. Você sabia que existe uma parede que canta? A parede funil na Alemanha é mais do que uma simples estrutura de drenagem. É um instrumento musical peculiar que se torna ativo quando chove. Localizado em um bairro artístico na cidade de Dresden, essa obra de arte única foi concebida por Annette Pohl, Christoph Rosner e André Tempel, inspirados pela construção colorida de São Petersburgo, na Rússia. Além dessa função prática de drenagem, a parede transforma a chuva em uma sinfonia, ecoando os pingos pelas calhas e tubos externos do edifício. Essa combinação de arte e arquitetura parte do Pátio dos Elementos, cativa os visitantes não apenas pelo som, mas também pelo visual impressionante da fachada completa com calhas em forma de trompetes.
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7: Weekend. Ariana Grande.

0: O CP, Channel Crow, Dire Maker, RPM Rádio Pirata, Lenny Kravitz, Dance to Down. Volto amanhã a partir do meio-dia, daqui a pouco com você até às 10, Maurício Pinheiro.
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0: 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UCP Notícia. 5:03. A Agência Nacional de Vigilância Sanitária, Anvisa, autorizou o registro de uma nova vacina contra a gripe. O imunizante é indicado para pessoas a partir dos 6 meses de idade e protege contra variantes dos vírus influenza A e influenza B. De acordo com os estudos analisados pela agência, a vacina apresentou eficácia de até 73% na prevenção da doença em adultos e de até 65% em crianças. A Anvisa afirmou que o imunizante demonstrou alta capacidade de estimular a produção de anticorpos, reforçando a proteção contra a influenza. Próximo CP Notícias, às 6:30 da noite. 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
0: Uma ótima tarde de terça-feira para você. Hoje é dia 14 de julho de 2026. Até às 10, seguimos juntos. Agora ouvindo Supertramp.

0: Essa foi a Christina Aguilera, I Turn To You. Cazuza, O Nosso Amor A Gente Inventa. Ainda, Something Good To My Started, com Simple Red.
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0: 5h33. O goleiro belga não sofreu lesão grave após a eliminação da Bélgica na Copa do Mundo. Exames apontaram apenas uma torção no tornozelo e o jogador já iniciou o tratamento. A FIFA confirmou que não vai permitir a entrada de bandeiras, faixas ou outros materiais com referências às Ilhas Malvinas na semifinal entre Argentina e Inglaterra. A medida busca evitar manifestações políticas durante a competição. Já a Federação de Futebol de Senegal abriu uma investigação após descobrir que um médico que integrou a delegação durante a Copa era ginecologista e não possuía especialização em medicina esportiva. Na Copa do Mundo, a Espanha, por enquanto, é a primeira finalista da competição. A seleção está vencendo a França por 1 a 0 e vai garantindo vaga na decisão. Amanhã, pela Copa do Mundo, tem Argentina e Inglaterra. Próximo Falando de Esportes, amanhã, às 5h30 da tarde. 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
0: Boa tarde, 5h37. Você ouve agora Colby Kalena, UCP. Midnight Battle.

0: Aqui na UCPFM Detonautas, o dia que não terminou. Antes, Lily Allen, 22 e George Michael, Star People.
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0: Agora, a oração do Ângelus, com Padre Carlinhos, capelão da Universidade Católica de Petrópolis e com a participação dos jovens universitários.
2: Querido ouvinte, chegou o momento de nos unirmos em oração. Vivamos com fé este momento e coloque as suas intenções na certeza de que o bom Deus as acolhe.
3: O anjo do Senhor anunciou a Maria,
4: e ela concebeu do Espírito Santo.
5: Ave Maria, cheia de graça, o Senhor é convosco. Bendita sois vós entre as mulheres, e bendito é o fruto do vosso ventre, Jesus.
4: Santa Maria, Mãe de Deus, rogai por nós, pecadores, agora e na hora de nossa morte. Amém.
6: Eis aqui a serva do Senhor.
4: Faça-se em mim segundo a vossa palavra.
7: Ave Maria, cheia de graça, o Senhor é convosco. Bendita sois vós entre as mulheres, e bendito é o fruto do vosso ventre, Jesus.
4: Santa Maria, Mãe de Deus, rogai por nós, pecadores, agora e na hora de nossa morte. Amém.

0: A anunciação do anjo e a encarnação de Jesus Cristo, vosso Filho, pelos merecimentos de sua paixão e morte, cheguemos à glória da ressurreição, pelo mesmo Cristo, Senhor nosso.
1: Amém.
0: Glória ao Pai, ao Filho e ao Espírito Santo.
1: Como era no princípio, agora e sempre. Amém.
0: Acolhamos com fé e esperança a bênção de Deus. Abençoe-vos o Deus Todo-Poderoso, Pai, Filho e Espírito Santo.
1: Amém.
0: Louvado seja nosso Senhor Jesus Cristo.

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2: Agora 6h15, trânsito movimentado nas duas pontes, ruas Bingen e Imperador, avenidas Piabanha, Queller e Ipiranga. Atenção na região do Alto da Serra, na rua Padre Feijó, homens trabalhando na via, portanto, atenção. No Quissamã, o motorista também conta com trânsito movimentado. No sentido Retiro, o trânsito segue movimentado próximo à rua Felipe Camarão, seguindo até a entrada do bairro Roseiral. Correias, o motorista encontra o trânsito lento próximo à Praça de Correias, seguindo até a segunda entrada de Correias. Itaipava, o trânsito segue movimentado próximo ao terminal rodoviário. Atenção ao trânsito na BR-040. Trânsito apresenta retenção em Duque de Caxias no sentido Juiz de Fora, entre os quilômetros 125 na altura da Avenida Brasil e 118 em Jardim Gramacho. Também há lentidão no entrocamento com a Rio Magé, a partir do quilômetro 111 em Campos Elíseos. Serra de Petrópolis. O tráfego flui normalmente. O tempo está nublado, mas a visibilidade é boa em todo o trecho. Motorista, dirija com segurança. Próximo boletim do trânsito, amanhã, 7h30 da manhã. 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

0: 96.3, Maroon 5, Sugar, Ellen Oléria, Maria Maria, Anod Level e Jay-Z, Be Alone No More.
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0: 6:30. Os microempreendedores individuais que mantêm as contribuições em dia ao INSS têm direito a uma série de benefícios previdenciários. Além da aposentadoria por idade, o MEI pode receber auxílio por incapacidade temporária, aposentadoria por incapacidade permanente e salário maternidade, desde que cumpra as regras de cada benefício. Os dependentes também podem ser contemplados com pensão por morte e auxílio reclusão. A orientação do INSS é que os pagamentos sejam feitos regularmente para garantir a qualidade de segurado e o acesso aos direitos previdenciários. As informações estão disponíveis no aplicativo Meu INSS no portal do Instituto e também pela Central 135. Próximo CP Notícias, às 15 para as 7 da noite. 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
0: Boa noite, agora 6:33. Você ouve agora Medcom.

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3: Seis e quarenta e quatro. A Prefeitura de Petrópolis reforçou as ações da Operação Inverno, com abordagens noturnas a pessoas em situação de rua. Na noite de segunda-feira, equipes das Secretarias de Assistência Social, Defesa Civil e Saúde abordaram 13 pessoas em diferentes pontos do centro da cidade. Uma delas aceitou acolhimento no Núcleo de Integração Social que fica no Alto da Serra. Durante a ação, foram oferecidos alimentação, atendimento médico, roupas, agasalhos e orientações sobre os cuidados com o frio. A Prefeitura também segue recebendo doações de agasalhos e cobertores em diversos pontos da cidade para reforçar a campanha de inverno. Próximo CP Notícias, amanhã, 8h30 da manhã, com a Malu Maia. 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

Esse foi o Gilberto Gil, ouvimos Palco, Meghan Trainor e John Legend, e ainda Amy Winehouse, You Know I No Good. Daqui a pouquinho tem a Voz do Brasil, nós seguimos pela internet levando até você Vozes do Brasil. Uma hora com o melhor da música brasileira, é só você acessar o cbfm.com.br. Faltando 3 minutos para as 7, eu tô de volta 8 da noite trazendo o arquivo UCP. Por enquanto tem Beyoncé, Hello.

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1: Boa noite, 8h03 até as 10. Seguimos com o Arquivo UCP. Hoje, para começar, tem Oh No dos Commodores. Foi incluído no álbum Indie Pocket, do ano de 1981. A música transmite a dor de perder alguém amado e a dificuldade em aceitar o fim do relacionamento, expressando esperança de que a situação possa se reverter. A música foi o último hit do Lionel Richie com os Commodores, antes dele seguir carreira solo.

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0: No arquivo, você vê Ana Carolina Nada por Mim. Elton John, Blue Eyes. Celine Dion, To Love You More. Boa noite, 8:30.
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0: Boa noite, agora 8h33. Chegando no arquivo UCP Brothers in Arms, traduzindo Irmãos de Armas do Dire Straits. É uma música anti-guerra, lançada em 1982 no álbum Brothers in Arms, inspirada na Guerra das Malvinas. A letra descreve a experiência de um soldado ferido, preocupado com seus companheiros em combate, e questiona a inutilidade da guerra e a fragilidade da vida.

0: No arquivo UCP de hoje, ouvimos Seal, Secret, do ano de 2010, do álbum Seal 6. Hildon, As Dores do Mundo, do álbum Na Rua, Na Chuva, Na Fazenda, lançado em 1975. Ainda, Alanis Morissette, do álbum Supposed Former Inflation Juke. 9 horas. Boa noite.
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0: Estamos de volta com Arquivo UCP.
1: Boa noite, agora 9:03. Chegando no Arquivo UCP, Mandolin Rain, traduzindo Chuva de Bandolins, faz parte do álbum The Way It Is, do Bruce Hornsby and the Rains. A música foi escrita pelo Bruce Hornsby e seu irmão John e contou com a participação do David Mansfield, que é membro do The Rains.